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2: A Inglaterra venceu o México por 3-2 no Estádio Azteca e garantiu vaga nas quartas de final da Copa do Mundo de 2026. Jude Bellingham foi o grande destaque da partida ao marcar 2 gols em apenas 2 minutos no primeiro tempo. O México ainda diminuiu antes do intervalo com Julián Quiñones e voltou a sonhar na etapa final, mas Harry Kane converteu um pênalti para ampliar a vantagem inglesa. Mesmo com um jogador a menos após a expulsão de Jarel Kwanza, a Inglaterra resistiu à pressão dos donos da casa. Raúl Jiménez marcou o segundo gol mexicano e deixou o confronto emocionante até os minutos finais, mas os ingleses seguraram o resultado e avançaram para enfrentar a Noruega nas quartas de final.
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0: Obrigado.
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Cristiano Ronaldo confirmou que a Copa do Mundo de 2026 foi a última de sua carreira. Após a derrota de Portugal por 1-0 para a Espanha nas oitavas de final, o craque de 41 anos disse que deixa o torneio com a consciência tranquila, por acreditar que fez tudo o que podia pela seleção ao longo de quase duas décadas. Apesar da tristeza pela eliminação, ele afirmou ter orgulho da trajetória e dos títulos conquistados com a camisa portuguesa. O atacante evitou confirmar se também vai se aposentar da seleção portuguesa, dizendo que ainda vai refletir sobre o futuro com calma. Cristiano aproveitou para elogiar o técnico Roberto Martínez e destacou que Portugal deve sair de cabeça erguida pela campanha realizada. Emocionado, o camisa 7 encerrou sua sexta participação em Copas do Mundo, marcando o fim de uma das maiores histórias da competição.

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Roberto Martínez não é mais o técnico da seleção de Portugal. Após a derrota por 1-0 para a Espanha nas oitavas de final da Copa do Mundo de 2026, o treinador confirmou o fim de seu ciclo à frente da equipe. O contrato dele terminava justamente após o Mundial, e o espanhol decidiu não renovar, afirmando que chegou ao país com o objetivo de conquistar a Copa do Mundo, e que sem alcançar essa meta, era o momento de encerrar o trabalho. Martínez assumiu o comando de Portugal em 2023, substituindo Fernando Santos. Durante sua passagem, conquistou a Liga das Nações de 2025 e comandou uma geração estrelada, liderada por Cristiano Ronaldo. Na despedida, agradeceu aos jogadores, à comissão técnica e aos torcedores pelo apoio recebido, enquanto a Federação Portuguesa agora inicia a busca por um novo treinador para a seleção.

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2: 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Puxa daí!

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2: A Inglaterra venceu o México por 3-2 no Estádio Azteca e garantiu vaga nas quartas de final da Copa do Mundo de 2026. Jude Bellingham foi o grande destaque da partida ao marcar 2 gols em apenas 2 minutos no primeiro tempo. O México ainda diminuiu antes do intervalo com Julián Quiñones e voltou a sonhar na etapa final, mas Harry Kane converteu um pênalti para ampliar a vantagem inglesa. Mesmo com um jogador a menos após a expulsão de Jarel Cuanza, a Inglaterra resistiu à pressão dos donos da casa. Raúl Jiménez marcou o segundo gol mexicano e deixou o confronto emocionante até os minutos finais, mas os ingleses seguraram o resultado e avançaram para enfrentar a Noruega nas quartas de final.
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2: Cristiano Ronaldo confirmou que a Copa do Mundo de 2026 foi a última de sua carreira. Após a derrota de Portugal por 1-0 para a Espanha nas oitavas de final, o craque de 41 anos disse que deixa o torneio com a consciência tranquila, por acreditar que fez tudo o que podia pela seleção ao longo de quase duas décadas. Apesar da tristeza pela eliminação, ele afirmou ter orgulho da trajetória e dos títulos conquistados com a camisa portuguesa. O atacante evitou confirmar se também vai se aposentar da seleção portuguesa, dizendo que ainda vai refletir sobre o futuro com calma. Cristiano aproveitou para elogiar o técnico Roberto Martínez e destacou que Portugal deve sair de cabeça erguida pela campanha realizada. Emocionado, o camisa 7 encerrou sua sexta participação em Copas do Mundo, marcando o fim de uma das maiores histórias da competição.
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2: Roberto Martínez não é mais o técnico da seleção de Portugal. Após a derrota por 1-0 para a Espanha nas oitavas de final da Copa do Mundo de 2026, o treinador confirmou o fim de seu ciclo à frente da equipe. O contrato dele terminava justamente após o Mundial, e o espanhol decidiu não renovar, afirmando que chegou ao país com o objetivo de conquistar a Copa do Mundo, e que sem alcançar essa meta, era o momento de encerrar o trabalho. Martínez assumiu o comando de Portugal em 2023, substituindo Fernando Santos. Durante sua passagem, conquistou a Liga das Nações de 2025 e comandou uma geração estrelada, liderada por Cristiano Ronaldo. Na despedida, agradeceu aos jogadores, à comissão técnica e aos torcedores pelo apoio recebido, enquanto a Federação Portuguesa agora inicia a busca por um novo treinador para a seleção.

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0: A Inglaterra venceu o México por 3-2 no Estádio Azteca e garantiu vaga nas quartas de final da Copa do Mundo de 2026. Jude Bellingham foi o grande destaque da partida ao marcar 2 gols em apenas 2 minutos no primeiro tempo. O México ainda diminuiu antes do intervalo com Julián Quiñones e voltou a sonhar na etapa final, mas Harry Kane converteu um pênalti para ampliar a vantagem inglesa. Mesmo com um jogador a menos após a expulsão de Jarel Kwanza, a Inglaterra resistiu à pressão dos donos da casa. Raúl Jiménez marcou o segundo gol mexicano e deixou o confronto emocionante até os minutos finais, mas os ingleses seguraram o resultado e avançaram para enfrentar a Noruega nas quartas de final. 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
2: Mesmo após garantir a classificação para as quartas de final da Copa do Mundo com a vitória sobre os Estados Unidos, a Federação Belga de Futebol voltou a cobrar explicações da FIFA sobre o caso envolvendo o atacante Folarin Balogun. A entidade afirma que não questiona apenas o resultado esportivo, mas principalmente a falta de transparência no processo que suspendeu a punição do jogador americano, permitindo que ele atuasse normalmente nas oitavas de final. Em nota oficial, a Bélgica criticou a FIFA por não fornecer os documentos e justificativas da decisão, além de alegar que não houve igualdade de tratamento entre as federações envolvidas. Os belgas defendem que o futebol precisa seguir critérios claros e iguais para todos e prometem continuar buscando esclarecimentos sobre o episódio, mesmo após a eliminação dos Estados Unidos e a confirmação da vaga belga nas quartas de final.

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3: A Argentina conquistou uma classificação dramática para as quartas de final da Copa do Mundo ao vencer o Egito por 3-2, de virada, em Atlanta. Depois de sair perdendo por 2 gols, a atual campeã reagiu nos minutos finais da partida. Cristian Romero diminuiu aos 79 minutos, Lionel Messi empatou aos 83 e Enzo Fernandes marcou o gol da vitória já nos acréscimos, garantindo uma das viradas mais emocionantes do torneio. O Egito fez uma grande atuação e esteve muito perto de surpreender a favorita argentina, mas não resistiu à pressão nos instantes finais. Messi, que havia desperdiçado um pênalti no primeiro tempo, foi decisivo ao dar uma assistência e marcar o gol de empate, liderando a reação da equipe. Com o resultado, os argentinos seguem vivos na luta pelo bicampeonato mundial e agora aguardam o vencedor do confronto entre Suíça e Colômbia nas quartas de final.

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4: 5 horas, em ponto.
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Uma mulher de 62 anos foi resgatada de uma situação análoga à escravidão em Fortaleza, Ceará, após trabalhar por mais de 50 anos para a mesma família. 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Os créditos trabalhistas devidos ultrapassam 1,5 milhão de reais. 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

A Polícia Federal deflagrou a sexta fase da Operação Unha e Carne, que investiga relações entre agentes públicos e organizações criminosas no Rio de Janeiro. O ex-prefeito de Belfort Roxo, Márcio Canella, e um ex-secretário da Polícia Civil são alvos. A operação apura supostos vazamentos de informações sigilosas de ações policiais contra o Comando Vermelho, que teriam comprometido investigações e beneficiado a facção. Desde dezembro de 2025, a Operação Unha e Carne já teve 5 fases, resultando em prisões e investigações de figuras políticas importantes no estado.

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O Senado Federal pode votar na próxima semana uma proposta de emenda à Constituição, PEC, que cria a aposentadoria especial para agentes comunitários de saúde e de combate a endemias. A medida é considerada uma pauta-bomba pelo governo federal, com um impacto fiscal projetado de 30 bilhões ao longo de 10 anos, segundo estimativas da Previdência Social. A PEC também prevê a regularização do vínculo funcional da categoria, restringindo contratações temporárias e terceirizadas, exceto em situações de emergência em saúde pública. O presidente do Senado, Davi Alcolumbre, decidiu manter a tramitação regular da proposta, que precisa cumprir 5 sessões de discussão antes de ser votada em primeiro turno. O avanço dessa matéria, somado a outras iniciativas de elevado impacto orçamentário debatidas pelo Congresso, como projetos de renegociação de dívidas de produtores rurais e o piso salarial de médicos, aumenta a pressão sobre as contas públicas em um ano eleitoral.

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o número de recuperações extrajudiciais disparou no Brasil, com mais empresas optando por essa modalidade para renegociar dívidas e evitar os custos da recuperação judicial. A tendência observada reflete os anos de juros elevados que impactaram o cenário econômico do país. A recuperação extrajudicial permite que empresas em dificuldades financeiras negociem diretamente com seus credores, buscando um acordo fora do âmbito judicial. Essa alternativa tem se mostrado mais ágil e menos custosa para muitas companhias. Especialistas apontam que a normalização parcial do Estreito de Hormuz, que retirou parte do prêmio do petróleo e aliviou a inflação de combustíveis, pode trazer algum alívio, mas o cenário fiscal e as expectativas de inflação ainda são pontos de atenção para o mercado.

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0: 7 horas, em ponto.
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Uma mulher de 62 anos foi resgatada de uma situação análoga à escravidão em Fortaleza, Ceará, após trabalhar por mais de 50 anos para a mesma família. Ela começou a trabalhar aos 7 anos de idade. A vítima não tinha remuneração regular, acesso à educação ou autonomia financeira, e os saques de seu Bolsa Família eram feitos pela empregadora. Os créditos trabalhistas devidos ultrapassam 1,5 milhão de reais. A operação de resgate foi realizada pelo Ministério do Trabalho e Emprego, Ministério Público do Trabalho, Polícia Federal e Secretaria de Direitos Humanos, destacando a importância da denúncia para combater tais violações.

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A Polícia Federal deflagrou a sexta fase da Operação Unha e Carne, que investiga relações entre agentes públicos e organizações criminosas no Rio de Janeiro. O ex-prefeito de Belfort Roxo, Márcio Canella, e um ex-secretário da Polícia Civil são alvos. A operação apura supostos vazamentos de informações sigilosas de ações policiais contra o Comando Vermelho, que teriam comprometido investigações e beneficiado a facção. Desde dezembro de 2025, a Operação Unha e Carne já teve cinco fases, resultando em prisões e investigações de figuras políticas importantes no estado.

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0: Chegamos, mais um Show da Manhã, mais uma super edição pra você. Bom dia cidade, bom dia você nos acompanhando onde estiver com a melhor playlist do seu rádio. É aqui, Show da Manhã, a sua melhor programação. Bom dia, dona de casa, bom dia, seu Zé, dona Maria, bom dia você, pedreiro, bom dia você, caminhoneiro, curtindo a melhor também. Bem-vindos à melhor sintonia, à boa programação, Show da Manhã. J. Lu tá contigo e não abro mão. Chegamos, bebê.
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2: Sabe a Ganaldo e Mari Fernandes assim?

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1: 8:12.
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Essa é a sua Rádio Mania BHS, tá aí o sucesso do Billy Idol, conhecido aqui no Brasil. Tem o grande Supla, né? Que o pessoal aí diz que é o clone do Billy Idol. Sucesso aí pra você no nosso clássico da mania. Tocamos ainda Som Dela, Vida Vazia, Talismã com Manu Batidão. Então, um abraço aí pra todo mundo que tá ligado com a gente. Eu sou Lindenberg e este é o programa Manhã Mania. Até as 10 horas te faço companhia aqui na sua, na nossa Rádio Mania BHS, a 92,5, a número 1, a number 1, primeiro lugar em audiência de ponta a ponta na cidade de Barreirinhas e toda a região. Também se liga e sintoniza a Rádio Mania.

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1: Olha só, gente, pra quem é noveleiro vai se lembrar dessa música. Essa música fez bastante sucesso aí em uma das novelas da Globo. Ali no finalzinho dos anos 90 para anos 2000, essa música fez bastante sucesso aí com Tiziano Ferro e a música Imbranato. Então tá aí, para quem gosta de curtir uma boa música, é só sintonizar a 92.5, a Rádio Mania, claro, com o seu programa Manhã Mania até às 10 horas. Eu mesmo, Lindenberg, te faço companhia. Quero aqui mandar um abraço aí para todo o pessoal que tá ligado com a gente. Ali no bairro da Cebola, Ladeira, você do São Domingos, Boa Vista, Aeroporto, tudo de bom. Espero que você possa aproveitar aí o nosso programa, a nossa manhã, até às 10 horas, com muita coisa boa, música para você e informação.

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1: 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Não tenha dúvida disso, a sua manhã com mais alegria, com mais músicas que marcaram época é aqui no nosso, no seu programa Manhã Mania. Sempre das 8 às 10 horas estou por aqui, claro, tocando aí a música que toca o teu coração, que toca aquele passado, com certeza você curte aqui. Manhã Mania. De segunda a sábado, sempre das 8 às 10 horas, a gente faz companhia, tocando aí muita música bacana. Um programa eclético, aqui a gente toca de tudo, melhor do pop rock, flashback, forró antigo, pagode, enfim, MPB. Aqui é um programa diferenciado, então é só ficar por dentro, sempre de segunda a sexta-feira eu tô por aqui, comandando esse programa bem bacana para você. Lembrando que você pode participar com a gente. 91-26-1269, 91-26-1269 é o WhatsApp aqui do Manhã Mania para você pedir a sua música. 91-26-1269 é o WhatsApp para você pedir a sua música que marcou época, pedir o seu alô e a gente tocar aqui no nosso programa.

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Bom, gente, então daí você tá curtindo a Rádio Mania BHS a 92.5. Esse é o seu, é o nosso Manhã Mania, sempre das 8 às 10 horas de Faz Comigo. Lembrando que tá vindo aí a Mania Paulinho Neves, a rádio em breve, lá na cidade de Paulinho Neves, vai ter aqui o repetidor, o sinal da Mania BHS também vai estar chegando lá em Paulinho Neves e toda aquela região vai ficar ligada na mania BHS agora com a sua filial lá na cidade de Paulinho Neves. Um abraço aí para todo mundo que sintoniza e que curte aqui o nosso programa. Lembrando que começa amanhã, dia 9, lá na cidade de Paulinho Neves, o Verão Cultural. Olha, são 3 dias de festa. Amanhã tem Brasa do Forró, Márcia Felipe. Na sexta, dia 9, tem Gil Dean e Neto Brito. E no sábado, encerramento, tem Avini. E claro, Renanzinho Pressão. Vai ser bacana demais. 3 dias de festa e você é o nosso convidado. Um abraço aí pra você que tá ligado com a gente. Manhã Mania, até as 10 horas.

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2: Bom, gente, tá aí então, vou tocar agora o clássico da Mania com ele, Phil Collins, ex-baterista aí do grupo Genesis, da banda Genesis. E a gente vai tocar aí a música, uma das músicas de maior sucesso aí do Phil Collins. E claro, aqui no nosso clássico da manhã. Daqui a pouquinho tem Núbia com Supermanhã, a partir das 10 horas até as 12 horas, aqui na sua rádio Mania BHS. E na sequência ainda tem Skank com a música Vou Deixar. 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

Passei para todo mundo que tá com a gente ouvindo o nosso programa. Lembrando que daqui a pouquinho tem Núbia com o seu Supermanhã até as 12 horas. Daqui a pouquinho também tem aí o pessoal do Paraíba falando das promoções, das novidades para esse mês de julho aqui na cidade de Barreirinhas. Bom, gente, a gente vai finalizar o programa agora. Daqui a pouquinho tem Núbia com o seu programa. Lembrando que amanhã, a partir das 8 horas, eu vou estar de volta com mais um programa Manhã Mania aqui na sua 92.5. Para finalizar, a gente toca Tarcísio do Acordeon. Lembrando que ele vai estar se apresentando, eu acho que na terça-feira, aqui na Vaquejada de Barreirinhas 2026.

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0: Cerca de 4.200 produtos brasileiros poderão ser afetados caso o governo dos Estados Unidos confirme novas tarifas de importação sobre o Brasil, o equivalente a quase 15 bilhões de dólares em exportações. A estimativa é da Confederação Nacional da Indústria, a CNI. Antes de decidir sobre novas medidas, o governo dos Estados Unidos realizará nesta semana audiências públicas para discutir duas propostas que podem ampliar a tributação sobre produtos brasileiros. A primeira decorre da investigação aberta contra o Brasil com base na seção 301 da legislação comercial americana e prevê uma tarifa adicional de 25%. A segunda faz parte de uma investigação sobre trabalho forçado, que abrange diversos países, incluindo o Brasil, e propõe uma sobretaxa de 12,5%. Atualmente, esses produtos já estão sujeitos a uma tarifa adicional de 10%. Se ambas forem implementadas, os produtos sujeitos às duas medidas passarão a enfrentar uma tarifa adicional de 37,5%. O presidente da CNI, Ricardo Alban, afirma que a medida atingirá principalmente produtos manufaturados, com impacto sobre a indústria brasileira e também sobre empresas norte-americanas que utilizam esses bens.
1: Repor produtos manufaturados sempre é muito mais complexo do que repor commodities no mercado internacional, porque eles têm especificações de cada país, de cada região, de cada demanda. Isso nos preocupa bastante e é por isso que nós estamos desprendendo todos os esforços possíveis para termos o melhor resultado.
0: Entre os 13 principais produtos brasileiros que poderão ser atingidos pela tarifa acumulada de 37,5%, o Brasil é o principal fornecedor do mercado norte-americano em 11 deles. Para Alban, isso demonstra que as medidas também poderão prejudicar a economia dos Estados Unidos.
1: O Brasil é deficitário na balança comercial com os Estados Unidos. Nós temos na nossa relação uma relação de complementariedade de capital importância para ambos os lados. Tem uma ideia, cerca de 11 dos 13 maiores produtos de exportação que serão afetados, o Brasil é o principal fornecedor para os Estados Unidos, ou seja, também afeta os interesses americanos.
0: Alban defende que o governo brasileiro conduz as negociações com base em critérios técnicos, evitando a politização do tema. A expectativa é que a decisão final seja anunciada até 15 de julho. Mesmo em caso de resultado desfavorável, ele afirma que a CNI continuará atuando junto ao governo brasileiro e às autoridades americanas para revisar as medidas e ampliar a lista de produtos isentos das tarifas. Reportagem Paloma Custódio.
2: Daqui a pouco, outras informações, direto da redação.

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2: 10 e 3.
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8: Bom dia, bom dia, bom dia, bom dia, bom dia, meus amores, bom dia a você que tá juntinho com a gente, em qualquer ponto do Brasil e do mundo. É sim, a partir de agora, começando, entrando no ar aí, mais uma edição do programa Super Manhã pra você e com você. E agora, o que você acha de entrar em contato com a gente, hein? É pelo telefone do sucesso, que é o DDD 98-989-176426. Você participa, pede a tua música, oferece pra quem você ama, pra quem você admira, ou pede a música só pra curtir, por que não? Pois é, então, a partir de agora, dá gás no volume, porque o programa Super Manhã está chegando. Com muita música, muito sucesso, entretenimento e muito mais. Já teremos dica de economia também. 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
9: Essa vai machucar, hein? Eu confio em vocês.

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1: Bloqueiam pra eu ver, olha, rapaz. É, esse é o Thiago Aquino, viu? E você tá curtindo o melhor do sucesso aqui pelas ondas da tua Rádio Mania BHS? Você acabou de curtir também a música Faz Falta. Curtiu ainda Janaína Alves? É, o melhor das antigas. Agora é o forró de paredão. Acerta o teu relógio com a gente. Agora são 10 horas e 18 minutinhos pelo horário de Brasília. 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
5: 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Eu tava até já meio assim, entendeu? Rapaz, o cara não deixava
1: falar. Esqueceram de mim.
5: Esqueceram de mim?
2: Não, tudo no seu tempo e na sua hora, né, Lúcia?
1: Isso, e você é inesquecível. Como que, né?
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2: Dia 20, são 11 prêmios, tá? 11 prêmios.
5: Vai ter ao vivo, né, Manel? O sorteio vai ser ao vivo também?
4: Ao vivo.
2: Vai ser a transmissão na loja. E a gente vai fazer a transmissão também aí, provavelmente...
4: Nas redes sociais
2: aí. Pronto, vai ser show. Faz na rede social do Jairo, faz na rede social do Manuel Costa, claro, da Núbia, né? Entendeu? Dos nossos influenciadores também da cidade, entendeu? Que sempre estão aí divulgando, compartilhando, né? Interagindo aí com os seus seguidores, levando a informação também em tempo real, né? Vamos dizer assim, estamos na era tecnológica, né? Então a gente necessita ali de toda a mídia, de toda a força da rede social, tá certo? Da divulgação, da publicidade, enfim. 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
2: 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Vai ser show de bola aí na segunda-feira, dia 20, né, Jairo? Te prepara, viu?
5: Vai ser show de bola, eu sou homem de poucas palavras, mas...
2: Paraíba, vai ser show de bola aí na segunda-feira, dia 20, né, Jairo? Te prepara, viu?
5: Vai ser show de bola.

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2: 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Diz que onde tiver uma delegacia e um hospital, o Paraíba tá, né, mano?
0: 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Quiser ficar de frente com o nosso gerente Pereira, pode ir na loja, entendeu? Pode ir na loja física lá, conversar diretamente com ele, que eu tenho certeza.
3: É um gerente acessível. Acessível. Né? Acessível, muito educado, recepcionista, né? É uma pessoa maravilhosa. Então, falar assim, obrigado, né? Porque às vezes as pessoas falam, gerente, uau, gerente, né? A pessoa fica assim meio, não, negativo, ele é do povão, ele é do cliente, é muito super acessível, é só chegar no Armazém Paraíba, pergunta, cadê o Pereira? 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
0: Não, e tem muito cliente quando chega na loja do Paraíba, pergunta, né? O gerente Pereira se encontra? Muitas das vezes o Pereira tá resolvendo alguma coisa, ou tá viajando, né? Não está. Pronto, pois eu, quando ele chegar, eu venho aqui.
3: Ah, é?
0: Porque muitas das vezes as pessoas têm aquele contato direto com Pereira, né?
3: Tem o nosso
0: subgerente lá, o nosso amigo Gustavo. Mas as pessoas já têm assim aquela confiança, né?
3: Um
0: contato assim direto, eles gostam de interagir com Pereira. Né? Muitas das vezes resolver alguma situação com Pereira, aí, não, Pereira não tá, mas a gente tem um subgerente aqui. Não, deixa o Pereira chegar, quando chegar eu venho aqui resolver com ele. Entendeu? O povo de Bahia já tem aquela forma de, né, de chegar até o gerente, aquela facilidade.
3: Já tem aquela intimidade.
0: É, aquela intimidade. Positiva, essa é a palavra, a intimidade. Então, quero aqui, mais uma vez, reforçar, né, a toda a população em si de Barreirinhas, as pessoas que não são de Barreirinhas, mas estão conectadas aqui na Rádio Mania, que a gente sabe que tem uma audiência muito grande, Pereira, em toda a região, viu? Pronto. Não só aqui no nosso estado do Maranhão, né? A Rádio Mania, ela tá com um alcance aí, segundo as informações, até fora do país.
3: Tem gente conectada
0: através do aplicativo, né?
3: A gente fica muito feliz quando olha assim que vê.
0: Eu tava alguns dias ouvindo aqui a rádio, aí eu não lembro qual locutor que tava, mas eu não sei se era o Lindenberg. É, Lindenberg tem a programação aqui também.
3: Sim.
0: E aí me parece que tinha uma pessoa de outro país que tava ouvindo a rádio. É. Entendeu? Interessante. Pra tu ver que tem brasileiro em todo canto do mundo. Né? E hoje a questão da internet hoje é essa facilidade, né, Pereira? Ó, o cara tá do outro lado do mundo, aí disse assim, não, mas eu tenho uma família aqui em Barreirinhas, tenho minha mãe e tal, tô trabalhando aqui nos Estados Unidos, né? Aí eu tô pensando em comprar um presente pra minha mãe.
2: Pronto.
0: Comprar um ar-condicionado, ou mesmo um forno micro-ondas, né? Um celular, entendeu? Um conjunto de sofá. Aí ele vai, entra em contato, tal. Não, eu ouvi na rádio lá de Barreirinhas, tal. Então tu tá falando Paraíba. Achei interessante lá as promoções, tal. O gerente, os locutores, a locutora interagindo. Pô, vou ligar lá pra loja do Paraíba de Barreirinhas, né? E aí, entra no Vendizap, né? Entra também no site, no app.
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0: 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Eita. 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
2: Você falar, Manoel, como a gente falando de alcance, né? Até a gente não sabe até onde a mídia vai, né? Isso é muito interessante. Então, queria deixar também aqui relatado que às vezes a gente compartilha aqui Humberto Campos, Santa Mara, Primeira Cruz. Lembrando que a gente vai ter sorteio também para essas lojas, né? Em Humberto de Campos, em Santa Amaro, em Tutóia, tá certo? Então, às vezes, a gente tá no meio aqui do...
3: A gente não tem
0: a dimensão.
2: Então, todas essas lojas também vão ter sorteio, pessoal. Então, vocês que estão escutando a gente, mas eu moro mais próximo de Cutóia, eu moro mais próximo de Humberto de Campos, eu moro mais próximo de Santa Amaro. Pessoal, essas lojas vão ter sorteio também. Então, se você tá comprando, pagando, comprou em Barreirinha, tá pagando em Santa Amaro, tá pagando em Tutóia, tá pagando em Humberto de Campos, tá pagando seja qual for a loja do
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3: Muito bom, né? É muito... É mais um ponto de credibilidade pra loja, né? Maravilhoso. e a população

0: só tem a ganhar, né?
1: Com certeza, muitas das vezes assim, não, o sorteio vai ser em Barreirinhas e aí vai participar o pessoal de Santo Amaro, isso. Tutóia, Humberto, né? Humberto de Campo. Não, o Paraíba é diferenciado dessa questão, né? Barreirinhas, Barreirinhas, Santo Amaro, Santo Amaro. Vai, como Pereira mesmo citou aqui agora há pouco, né? Cada loja vai ter seu sorteio. Certo? Cada loja agora vai ter seu sorteio.
2: Todo mundo então, individual.
1: Todo mundo tem a chance de ganhar em cada cidade. Agora eu digo uma coisa, Núbia. São 11 prêmios aqui em Barreirinhas. Pode ser Núbia.
0: Só aqui em Barreirinhas,
1: pode ser o França Júnior.
3: Cada sorteio, viu, mano?
0: Cada sorteio.
1: Na verdade são 22 prêmios.
0: Ou seja, serão 22 prêmios
1: no total, né? O primeiro são 11, no segundo mais 11. Então, total de 22 prêmios aí. Então, boa sorte para quem está participando.
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2: Show de bola. 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
0: Eita, Pereira.
1: Eu quero aproveitar aqui a oportunidade pra tu ver, né? Ó, tem gente ouvindo a gente aqui, uma amiga minha lá de Morros, né? Professora. Oi. A professora Ana Paula tá ouvindo lá em Morros aqui a nossa programação.
0: Viu?
1: Através do aplicativo.
3: Ótimo. Morros vai ter sorteio, viu?
1: Ela também. Ela tá ligada aqui através do aplicativo, né?
3: Morros,
1: ela
3: disse que
1: tá no serviço, mas tá ouvindo aqui.
0: Tá ouvindo, pois é. Fica assim, a gente tá. As pessoas estão no trabalho, mas aí bota bem baixinho, né? Aquele sonzinho ambiente.
3: Hoje, com um fonezinho no ouvido, né?
0: Muito bom.
1: E eu gosto sempre, Nube, quando eu venho aqui pra Rádio Mania, sempre que a gente tem alguma entrevista, algum bate-papo aqui, eu gosto sempre de mandar o link pra alguns colegas.
0: Aham.
1: E eles vão. Porque eu saí de muitos grupos, né? Tava em muitos grupos aqui que não tava sendo muito útil para mim, assim. Eu digo, porque era muita mensagem, não tinha como acompanhar. Então eu fiquei só em alguns, mais relativos de informações mesmo.
0: Aqueles
1: ali.
0: Que você pode dar isso. Conta que você
1: aí
0: pode.
1: Aí sempre que eu quero compartilhar alguma coisa, eu mando para alguns colegas, que eles têm vários grupos, eles vão, né? Enviando, uhum, e aí vai estourando.
0: Compartilhando.
1: Aí eu mandei o link aqui pra amiga minha lá de Morros, ela tava. Ela disse, pô, Manoel, vai pra rádio agora. Vou pra lá. Então, vou ouvir aqui. Tá pedindo aqui um alô aqui, um alôzaço aí pra ela. Tá dando os parabéns pela tua voz.
0: Obrigado, muito obrigado. Um abraço, tá? Pois é, gente, então é isso.
1: E aí, Jair,
0: olha,
1: Tem algo a mais, Jair? Porque o povo quer ouvir a voz do Jair, só ouve num carro de som.
0: É.
1: Né?
0: Uhum.
1: Aí você não vai trabalhando.
3: Valeu muito. Tá chegando.
1: Nubia, eu acho que dava pra ele ser um narrador de vaquejada, dava não?
0: Dava sim, com certeza.
2: Não, porque é muito. É a gente tem do locutor de vaquejação, a gente tem a parte assim, valeu boi, depois não tem mais nada.
0: O pior, é verdade.
1: Não dava pra entender nada.
0: Não dá nada.
2: É isso aí, gente. A gente tá. Eu, né, não tenho mais nada a dizer. A gente tá aí nessa promoção. Agradecer aqui pelo convite aqui da Rádio Mania. Agradecer também a Noa Nube, a locutora aí da voz.
0: A gente aqui agradece demais. Pela.
2: Aquele abraço para vocês aí, clientes, vocês que estão aí ouvindo a rádio, muito bom dia. E Manel Costa, vou falar uma coisa, nosso Fernando Pereira.
3: Só agradecer realmente a Mania FM pelo espaço cedido, a todos vocês que escutam, que fazem a rádio acontecer. E gratidão realmente a cada um que nos recebe a porta da casa de vocês através da Mania VHS. Então, muito obrigado a todos. 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
1: Muito bem, quero também aqui agradecer a minha amiga Núbia, grande locutora aí, já de longas datas, né? Oh, é. A gente já trabalha nesse ramo aí já há um tempo, muito tempo. Bom.
0: Não então, fala o tempo não, porque aí vão, né? Vão perceber a idade da gente. Mas
1: eu acho que nós estamos na casa dos 40. Eu acho, eu não tenho certeza, mas eu acho que eu tô por ali, encostando ali nos 29, chegando próximo dos 30.
0: Assim, a gente entrega a nossa idade, Emanuel Costa.
1: Mas...
0: Tá valendo.
1: Eu quero agradecer também aqui a Rádio Mania, que sempre abre esse espaço legal, né? Esse leque aqui pra gente interagir, pra gente conversar e também trazer as novidades do Armazém Paraíba. Tanto nosso gerente Pereira, também o nosso locutor Jair aqui. Essa é um prazer enorme estar aqui. Obrigado, Núbia, mais uma vez. Meu amigo França Júnior, proprietário aqui da Rádio Mania. E sucesso sempre, tá? Um abraço a todos os ouvintes que estejam ligados aqui no Maranhão, ou fora do Maranhão, ou em outros países aí, tá? O pessoal lá de Morro estão acompanhando a gente. E também quero mandar um forte abraço aí pro grande narrador de vaquejada, Zé Locutor. Já viu falar, Núbia, nele?
0: Zé Locutor. Não, ainda não.
1: O rapazinho é bom.
0: É bom?
1: É espetacular. Bom. Tá se destacando aí nas narrações de vaquejada aqui em Barreirinhas. Quero mandar um abraço. Ele trabalha até ali no caminho, né? Fazendo já aqui a mídia do caminho.
0: Já fazia.
1: Trabalha ali no caminho, entendeu? É um excelente profissional. Teve uma vaquejada agora aqui no bosque. Eu até esqueci o nome lá da área lá, entendeu? Ele que tava fazendo a narração. Eu olhei uns vídeos aqui no Instagram.
0: Gostou?
1: Parabenizar, né? A gente tem que parabenizar o que é da casa.
0: Com certeza.
1: Quero parabenizar aí o meu amigo Zé Locutor pelo excelente trabalho, meu amigo Jaque também é um excelente profissional, diretamente de Miranda para Barreirinhas. O cara conquistou o espaço dele também aqui no ramo da locução em Barreirinhas, nos carros de som, tá certo? Quero parabenizar ele e também parabenizar aqui o nosso gerente Pereira aqui pelo excelente trabalho que ele vem levando à frente do Armazém Paraíba, da nossa loja aqui da cidade de Barreirinhas, em especial também com essa mais uma campanha aí do aniversário Paraíba. E agradecer você, Núbia. Um abraço a todos e que Deus nos abençoe sempre.
0: Bom, gente, a gente aqui agradece, viu? Muito, muito, muito obrigado à presença de cada um de vocês, da equipe do Armazém Paraíba, que esteve junto com a gente aqui, que ainda está, né? 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

Pois é isso, meus amores. 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E vamos de sucesso, vamos! Ezra Belo, Astronauta.

0: Enzo Rabelo, astronauta. E agora a gente vai aí para a previsão de hoje do horóscopo.
1: Horóscopo do dia.
2: Áries. De 21 de março a 20 de abril.
0: Olá, arianos, bom dia, bom dia, bom dia, bom dia. Você que tá juntinho com a gente, tá ouvindo aí o programa Supermanhã. Quero te falar que vai sobrar disposição para colocar em ordem tudo o que estava pela metade, inclusive no serviço. E no fim da tarde, esse esforço pode render uma grana mais do que merecida com a entrada da Lua em Touro. Talvez seja preciso abrir os olhos com assuntos envolvendo dinheiro à noite, para não sair por aí gastando uma grana que nem recebeu ainda. Com moderação, porém, tudo entra nos eixos, viu? No romance, seu lado possessivo pode causar atrito com o par à noite. Se tem um crush em vista, tome a iniciativa e aproveite o dia para se dar bem. Números da sorte: 36, 46 e 18. A cor do dia é magenta.
2: Touro, 22 de abril a 20 de maio.
0: Olá, taurinos! E aí, como tem passado? Talvez seja preciso cautela extra com fofocas ou mal entendido logo cedo. A boa notícia é que sua intuição manda avisos importantes e mais tarde a lua em seu signo traz confiança e disposição extra. Só fuja de atrito em casa à noite. Fique na sua e cuide de tarefas que podem ser feitas a sós. Cuidado com o segredo logo cedo, mas rapidinho o astral melhora e sobra pique para fechar o dia numa boa, viu? A paquera talvez surpreenda, mas não deixe um ex se intrometer. O romance pede mais paciência e menos ciúmes à noite. Números da sorte: 16, 09 e 34. A cor do dia é vermelho, touro.
2: Gêmeos, de 21 de maio a 20 de junho.
0: Olá, geminianos! Hoje, um bom dia para se aventurar em um novo serviço, tentar algo diferente na carreira ou sair da sua zona de conforto. Só tenha cuidado com a grana logo cedo, porque arriscar demais pode trazer prejuízo, viu? Desde que não envolva dinheiro, as amizades seguem protegidas e há sinal de diversão. Mas a lua passa a infernizar o seu astral à noite e falar demais pode trazer problemas. Melhor ficar na sua e relaxar. A vontade de ficar no seu canto e se isolar pode esfriar o romance. A conquista, porém, pode surpreender e emplacar ao longo do dia. Números da sorte: 17, 42 e 33. A cor do dia é cinza.
2: Câncer, 21 de junho a 21 de julho.
0: Você de câncer! Olha, a vida profissional conta com as melhores energias, mas talvez seja preciso atenção para evitar atritos no início da manhã. Trabalho, aproveite a vibe positiva para colocar as mãos na massa, porque as chances de encher o bolso serão maiores à tarde. A lua entra em touro e promete animar o contato com os amigos. Só não é uma boa ideia colocar dinheiro no meio, já que há sinal de prejuízo à noite. Alguém da turma pode bancar o cupido se você ainda não tem alguém em vista. Valorize os pontos em comum e diminua os ciúmes à noite, viu? Números da sorte: 17, 42 e 26. A cor do dia é violeta, câncer.
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0: Pois é, meus amores, é isso aí. Olha, acerta o teu relógio com a gente. Agora são 10 horas e 57 minutinhos, viu? E a gente acabou de ficar por dentro aí, você aí dos signos de Áries, Touro, Gêmeos e Câncer. Você acabou de ouvir a previsão de hoje. Hoje, quarta-feira, dia 8 de julho. E aí, você que tá completando mais uma primavera hoje, como tá? Como está? A festa tá preparada? É, já está preparando aí a festa, muito bem. Eu tenho certeza de que os convites já foram, né? Já foram entregues e o meu ainda não, mas tudo bem, não tem problema. Eu estarei daqui torcendo por você, tá? Te desejando um feliz aniversário, muita saúde, uma ótima sorte e muitas bênçãos. E proteção também, né? Muita proteção, porque eu sei que você merece. Não conheço a sua história, mas já sei que você merece ser abençoado. Então, pronto. Bom dia, bom dia, bom dia!

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2: Oi, estamos de volta. Olha, você acabou de ficar aí com o melhor da economia, viu? 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E aonde você vai poder fazer também aquele exame, aquela consulta médica. Então, já sabe, né? A melhor informação você encontra aqui na Rádio Mania BHS. Agora são exatamente 11 horas e 19 minutinhos. Obrigada a você que tá na nossa companhia aí em Morros, juntinho com a gente, né? Na mesma conexão. Sim, a 92,5 MHz. E aí você tá curtindo a gente através do app, né? Então, muito, muito, muito obrigado. E se puder, compartilha aí o link da rádio, viu? É sim, que é pra família BHS aqui, Rádio Mania BHS, aumentar e ficar muito, muito, muito melhor.

0: Leão, 22 de julho a 22 de agosto.
1: Alô, você do signo de Leão! Olha, pode ser difícil manter a atenção logo cedo, mas seu jeito descontraído e seu otimismo prometem contagiar os colegas. Tudo o que for feito em equipe tem mais chance de desenrolar numa boa. Então, já sabe, né? Prepare aí a equipe e vamos lá! Viagem pede cautela logo cedo, mas depois o contato com pessoas de longe fica protegido. A lua entra em touro mais tarde e pede mais jogo de cintura para manter a paz com todo mundo. Não cobre tanto os outros, tá certo? E temos mais aqui, ó. Se tem compromisso, pegue mais leve à noite. Ligue suas antenas, porque a paquera tem mais chance de emplacar durante o dia. Números da sorte: 38, 11 e 09. A cor do dia é rosa.
0: Virgem, 23 de agosto a 22 de setembro.
1: Oi, você de Virgem! É melhor manter a calma pela manhã, porque o astral pode ficar tenso com um amigo. Ouça sua intuição e vai encontrar maneira de conseguir o que deseja mais tarde. A lua em touro deixa o astral mais descontraído à noite, mas nem tudo será perfeito. O dia começa movimentado e você terá que lidar com mudanças em vários setores. A boa notícia é que essas surpresas podem ser positivas no final das contas. Há sinal de leveza na conquista, mas talvez tenha que lidar melhor com a distância. A dois, bom humor ajuda a manter o romance numa boa. Números da sorte: 04, 05 e 41. A cor do dia é preto.
0: Libra, 23 de setembro a 22 de outubro.
1: Oi, librianos, librinhos e librinhas, bom dia. Olha, não confie tanto nos outros logo cedo e redobre a atenção com as rivalidades. Depois as parcerias correm melhor ao longo do dia e você terá mais habilidade para lidar com as pessoas de um modo em geral. As amizades contam com boas energias à tarde, mas há sinal de brigas à noite. A lua se muda para touro mais tarde e coloca sua intuição em destaque, favorecendo mudanças, reflexos e alguns ajustes. O romance ganha um toque de sensualidade mais tarde. Tá na pista? Os amigos podem bancar o cupido à tarde, viu? Números da sorte: 23, 14 e 59. A cor do dia é amarelo.
0: Escorpião, 23 de outubro a 21 de novembro.
1: Oi, você de Escorpião! Tá juntinho, tá ouvindo aí? É, obrigado, viu, pela audiência. Olha, você começa o dia com mais desafios para manter o foco. Ainda bem que isso passa rapidinho e sobra disciplina para mergulhar de cabeça no trabalho mais tarde. Ligue as antenas à tarde, porque pode surgir a chance de progredir na carreira, viu? É melhor agir de maneira mais equilibrada, porque a sua saúde está sensível logo cedo e a ansiedade ou o excesso de serviço pode se refletir no seu corpo. A lua em touro reforça o romance, mas também pede atenção com picuinhas e críticas. Talvez a paquera ande meio parada hoje, viu? Mas não deixa a peteca cair, não. Números da sorte: 20, 02 e 38. A cor do dia é azul. Pois é isso aí, você de Leão, Virgem, Libra e Escorpião. Essa aí foi a previsão de hoje do horóscopo. Já teremos aí a previsão de hoje dos signos de Sagitário, Capricórnio, Aquário e Peixes. Agora são 11 horas e 24 minutinhos.

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1: Vamos de sucesso, vamos lá, agora você ouve essa aqui, ó. Não era eu,

Simone Moreno, Simone Moreno na maldade. Ô, musicão, menino, essa aqui é boa demais, viu? Muito boa. Olha, a gente quer agradecer a você que está juntinho com a gente, viu? Ouvindo aí, participando, curtindo a nossa programação. Muito, muito, muito, muito obrigado.

0: curtiu aí Japa Cantora, curtiu também Tarcísio do Acordeon, Não Era Eu no Bolão, Japa Cantora, Cheiro da Madeira. E agora são exatamente 11 horas e 36 minutinhos. É isso aí. Vamos para o nosso último bloco da previsão de hoje do horóscopo. Horóscopo do dia.
1: Sagitário, de 22 de novembro a 21 de dezembro.
0: Olá, Sagita! Sagita de plantão, é sim, com você. Agora a previsão de hoje do horóscopo. Esta quarta começa meio tensa, mas aos poucos tudo se ajeita e você pode até fazer uma fezinha à tarde, já que a sorte estará ao seu lado. Tudo se ajeita e você pode até fazer uma fezinha à tarde, já que a sorte

0: acumular brigas ou atritos logo cedo. Números da sorte: 41, 04 e 59. A cor do dia é lilás, Sagita.
1: Capricórnio, 22 de dezembro a 20 de janeiro.
0: Olá, capricornianos! Olha, o pessoal de casa pode interferir demais nos seus relacionamentos logo cedo, mas isso não deve atrapalhar a harmonia familiar, se tiver jogo de cintura. Mudanças em casa correm melhor à tarde. Priorize as tarefas de rotina que podem ser feitas em casa ou que exigem concentração extra à tarde. Assim o serviço vai render mais. A lua brilha em seu paraíso astral, mas é melhor não confiar demais na sorte à noite. Seu charme se destaca mais tarde, mas ainda assim, atritos ou briga pode azedar o astral à noite. Mantenha a calma. Números da sorte: 12, 30 e 37. A cor do dia é vermelho.
1: Aquário, 21 de janeiro a 19 de fevereiro.
0: Olá, aquarianos! Como tem passado? Como foi sua noite? Olha, o dia começa tenso e a saúde pede atenção extra, assim como assuntos que exigem concentração. Depois, um astral mais leve anima os relacionamentos. A lua em touro destaca assuntos familiares à noite, embora nem tudo seja perfeito. Fale menos e foque mais no serviço logo cedo. Depois, serviço que envolve deslocamento rápido ou contato com o público em geral corre melhor do que esperava. Lance recente pode ficar sério rapidinho à tarde. O romance também fica protegido, embora o ciúme dê as caras à noite. Números da sorte: 18, 54 e 27. A cor do dia é azul.
1: Peixes, 20 de fevereiro a 20 de março.
0: Oi, peixinhos e peixinhas de plantão aí, ó, curtindo, ouvindo, nos dando aí o prazer da sua audiência. Olha, gastos inesperados e a tentação de exagerar nas compras serão os maiores desafios logo cedo. Ainda bem que você pode engordar a sua renda depois. Se está precisando de uma grana extra, mergulhe no trabalho e não enrole para finalizar as tarefas. Pegar um serviço extra à tarde será o segredo para melhorar as finanças. A lua se muda para touro mais tarde e deixa o astral para lá de favorável. Para quem está na pista, só pense duas vezes antes de se envolver com o colega de serviço, viu? A sinal de muito carinho e ótima conversa na vida a dois. Números da sorte: 38, 52 e 25. A cor do dia é lilás, peixes. Eita, peixes, olha você pisciano, viu? Entendeu aí? Pois é, pense duas vezes antes. E é isso, você acabou de ouvir aí a previsão de hoje dos signos de Sagitário, Capricórnio, Aquário e Peixes. Agora pelo horário de Brasília são 11 horas e 41 minutinhos. E o que você tá fazendo de bom, hein? Quero saber, né? Preciso saber. Sim. Já almoçou? Já, né? Eita, que bom. Mas tem muita gente que ainda não almoçou, tá aguardando aí. Enfim, tá faltando alguma coisa para poder almoçar, né? Mas tenham só um pouquinho de calma que vai dar certo.

0: Messenger.
1: E vamos de sucesso, vamos! Olha só a música que você curte agora. Desejo Imortal, Gildean Marques.

0: essa história, irmão?
1: Fui flagrado, meu irmão, no motel com minha ex.
0: Sério isso?
1: Pensa numa situação.
0: Conta essa história aí, vai.
1: Você

0: Ao vivo.
1: Ah, rapaz, sua situação.
0: Eu tenho que oferecer essa canção pra todos os cornos do Brasil. Não tenho outra alternativa.
1: Então, presta atenção aí, você corno do Brasil, viu?

0: Essa música merece uma dose, meu irmão. Vamos tomar junto comigo?
1: Nós.
0: Obrigado, velho.
1: Nós, eu que agradeço, meu irmão. Tamo pelo junto. Convite.

0: E aí eu quero te perguntar, gostou do Remeleixo? É isso, Jackson e Banda Doce Paixão. Você curtiu também Ferrugem, Pirata e Tesouro? Curtiu ainda Thiago Aquino e o grande Zezo, Zezo sim. Você curtiu também Desejo Imortal com Gildean Marques. Olha, a gente vai ficando por aqui, tá? Muito obrigado pela companhia, obrigado por estar sintonizado com a gente aí o dia todo e todo dia. A gente agradece de coração, você nem imagina o tamanho da nossa gratidão, viu? Então, obrigado por abrir a sua porta através do seu rádio, através do seu computador, do seu celular, aí todos os dias pra Rádio Mania BHS, tá certo? Muito obrigada e a gente volta amanhã com mais um programa Super Manhã. E deixa eu te falar, não foi possível eu comparecer segunda e terça, né? Aqui no programa. Senti muita saudade, sinto muita saudade o dia que eu não posso vir e só não venho porque não posso mesmo. Viu? Então é isso, eu só tô justificando porque você merece a satisfação, viu? É, você merece sim satisfação. Então não vim porque eu não estava bem, bem, bem mesmo. Agora faz que nem o compadre, né? O compadre, não que eu estava doente, eu só estava piorada. Eu piorei um pouquinho, tá bom? Então é isso. Mas graças a Deus estou melhorando, né? Então vamos lá. E amanhã mais uma edição aí do programa Super Manhã pra você. Tchau, tchau. Até amanhã, se Deus quiser. Bom apetite.
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4: 11:59.
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1: Meio-dia e 20.
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1: 12:35.
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1: 1 hora.
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2: 6 armas de fogo registradas em nome do ex-presidente Jair Bolsonaro foram entregues à Polícia Federal nesta segunda-feira, segundo informou o Batalhão de Polícia do Exército ao ministro do Supremo Tribunal Federal, Alexandre de Moraes. A corporação ainda comunicou que 2 das 8 armas registradas em nome de Bolsonaro não foram entregues porque não estavam sob guarda do batalhão. A entrega dos armamentos foi determinada pelo Supremo após a renovação da prisão domiciliar concedida ao ex-presidente. A defesa de Bolsonaro havia afirmado que 8 das 11 armas dele estavam sob posse do Exército. 2 já estavam com a PF e 1 foi apreendida em uma blitz no mês passado com 1 dos seguranças do ex-presidente. Na última sexta-feira, o ministro Alexandre de Moraes determinou a suspensão do porte de arma de Bolsonaro e a apreensão dos armamentos registrados em nome do ex-presidente. Apesar de a Polícia Civil do Distrito Federal afirmar que as armas estão legalizadas e não ter indiciado o ex-presidente, o ministro entendeu que a posse de armamentos não é compatível com o cumprimento da pena de prisão. No ano passado, Bolsonaro foi condenado a 27 anos e 3 meses de prisão no processo de trama golpista. Em seguida, após passar por uma cirurgia, ele ganhou o direito de cumprir prisão domiciliar temporária. O ex-presidente se recupera de uma pneumonia bacteriana. Com informações da Agência Brasil, da Rádio Nacional no Rio de Janeiro, Priscila Teixeira.
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2: Boa tarde!
0: Boa tarde!
3: Não mereço você.

0: Deus, não machucou? Eita, amassou a cara todinha, meu irmão. Meu, deixa eu
1: mal. Tá normal, tá normal. Bora.
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0: chamando parejando. Valeu, papai!
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1: 1:37.

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1: Tô chocada. Mãe, sério? É Larissa Gomes, mãe?

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1: Esqueceu, foi porra.
2: Tá saindo da cordão, Eric Landin.

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1: 2 horas.
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5: Um ônibus de transporte coletivo foi alvo de ação de criminosos nesse final de semana no bairro Geniparana, em São Luís. Durante o assalto, um dos criminosos tentou esfaquear o motorista, que perdeu o controle da direção ao tentar se defender e bateu em um poste de energia elétrica. Não houve registro de mortes nem feridos. A Secretaria de Estado do Meio Ambiente e Recursos Naturais, a SEMA, divulgou um novo laudo de balneabilidade que avalia a qualidade das águas das praias da região metropolitana de São Luís. O monitoramento aconteceu do dia 1º de junho a 1º de julho, em 22 trechos, e apontou que 15 desses locais estão em condições próprias para o banho. Mais informações você confere aqui, na sua emissora e em nosso portal Central de Notícias Brasil.
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0: Paula! Que isso, Paula? O que tá acontecendo aqui?
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Loja Babu informa a hora certa. 2h49. 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

0: Maravilha, gente. Atenção, cidade. Atenção, Barreirinha. Boa tarde. Estamos chegando. Estamos chegando com a tarde da Toque aqui pela Rádio Mania BHS. 92,5. Hoje, quarta-feira. Hoje, quarta-feira, dia 8. Obrigado na gente. Aumenta o volume. Estamos chegando aqui pela Rádio Mania BHS aqui em Barreirinhas, Maranhão. Ligado na gente, aqui o sucesso que faz é você. Peça a sua música.
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0: Aqui pela Rádio Mania na Super Tarde. Eu te faço companhia até as 5 da tarde. Muita música. Participação do ouvinte. Aqui pela minha, sua, nossa. Emissora Rádio Mania BHS aqui de Barreirinhas, Maranhão. Sintonize. Verdade. Sintonize e aumenta o volume. Daqui a pouquinho tem Reggae Mania.

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ligue, aumenta o volume. Olha aqui o Wesley Mikael. E Poliana Mendonça. Super tarde.

0: Dose dupla.
1: Dose dupla.
2: Dose dupla. Dose dupla.
3: Voz dupla. Começando aqui o Superstar.
4: Alô, Ditinho Paredão.
3: Música dele.
4: Isaías C10.
3: Maninho. Um abraço a toda a equipe aqui da rádio Mania BHE. Agora 15h20, boa tarde.
4: Tá do

0: Faz sucesso legal aqui na Rádio Mania BHS. Não me deixe. Você dos bairros ouvindo a gente, obrigado pela sintonia. Bem, se estiver com você. Você do bairro do Riacho, a turma boa da Cidade Nova. Você do centro da cidade recebendo aqui o nosso boa tarde. Se ainda mora no mesmo lugar. 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
0: Eu vou pro apoio cultural, né? A gente vai pro nosso apoio cultural. E nós volta já.
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2: Eu vou. 15 horas e 36 minutos. 15 horas e 36 minutos.

e sucesso legal da banda Escama 10. Aqui na programação Tarde Total. Quero mandar um toque legal pro pessoal dos bairros aqui da aqui do bairro Mundico Cosmo, ligado com nós. Quero mandar um toque legal pro pessoal dos bairros aqui da aqui do bairro Mundico

O legado tá ligado com nós também. Vai Cebola. Você do Residencial Brasil. Turma boa da Cidade Nova, turma aqui do bairro Paraíso. Você dos povoados ouvindo a gente, obrigado pela sintonia. Aqui da Rádio Mania, BHS aqui de Barreirinha. Estamos na frequência 92,5. Você tá ouvindo a gente, quer pedir tua música, liga pra nós. 970-08-8713. Vamos ao vivo aqui pela Rádio Mania FM.

Aí, sucesso aqui do Show da Tarde. Maravilha, agora 15 horas e 45 minutos. Aqui pela Rádio Mania BHS 92,5. 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Bom dia, boa tarde, meu patrão e a patroa ligado com nós aqui em Barreirinhas, Maranhão.

0: Então, esse sucesso legal agora, 15 horas e 45 minutos, 46.
1: Vagabundo.
0: Vou bater um papo aqui com ele, Gedson Motopeça. 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Já, já. Cadê? 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

0: Beleza, muito bem, chamei aqui. Agora eu vou falar aqui com ele agora, sabe quem é? Valber Santo, o homem da festa do Maturi, que tá chegando. A festa do Maturi tá chegando. A festa do Maturi, aqui do meu amigo Valber Santos. Bora ver aqui. Valber Santos, cadê ele? Deixa eu falar com esse homem aqui. Tá, agora é sábado, dia 11 de julho, aqui no calçadão da Zezé, aqui no povoado Santo Antônio, tem festa do Maturi. Bora ver, meu amigo Valberson. Boa tarde, meu irmão.
1: Boa tarde, meu amigo. Tudo bem, minha joia?
0: Tudo bem, minha joia.
1: Tá chegando o grande dia.
0: Meu amigo, você tá ao vivo comigo aqui na programação. Convide o povo para marcar a presença nesse dia, sábado agora.
1: Ô, rapaz, hoje tá todo mundo convidado para a tradicional festa do Maturi agora, dia 11, nesse sábado, aqui mesmo.
0: Isso.
1: No povoado Santo Antônio, aqui do lado das margens do Rio Preguiça, aqui próxima ponte, só 5 minutos para chegar até o local. E a animação lá vai ser muito grande, muito boa, com a banda Turma da Farra de Tutóia, Jaxi Banda.
0: Certo. Isso, pode ficar à vontade, meu amigo. Alô, Valber.
1: Arruma sua cara. Oi.
0: Isso, pode falar, meu amigo. Pode convidar o povão.
1: Então, arruma sua caravana e vem para a melhor festa do ano, a festa do Maturi. Quem já foi, sempre volta, que lá é diferente. É muito top, de verdade. Festa com muita cerveja gelada.
0: Certo. Valeu, meu compadre Valber Santo. O homem tá ligado com nós.
2: Galera do interior, galera.
0: 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Vou trazer mais uma sequência ao vivo aqui no show, na programação Tarde Total. Daqui a pouquinho tem Reggae Mania aqui na programação, aqui pela 92,5 Rádio Mania FM. Cadê? Coloca aí, produção.
3: 15 horas e 52 minutos.

0: sucesso de Nadson Ferinha.
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0: Agora em cima de 15 horas e 54 minutos. 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
0: A turma boa do bairro do Riacho, tá ligado com nós aqui. Murici Carnaubal. A turma aqui da Boa Fé, a turma da Cidade Nova, a turma aqui do bairro Santarém. Residencial Brasil, Cebola, Aeroporto.
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0: A turma aqui do aeroporto, ligado com nós também.
1: Agora,
0: o da Boa Vista.
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0: A turma aqui da Cidade Nova, do bairro Paraíso.
1: O tanto faz.
0: Pessoal do Mundico Cosmo.
1: Tem mensagem no Face, em qualquer rede social.
0: Pessoal aqui do Cantinho.
1: Bora tá fazendo.
0: Atoleiro.
2: Grave Oficial.
0: Você dos Lençóis, você lá do Cantinho.
1: Não consigo dormir.
0: Você da cidade, você que tá na tua lancha, né? Tá ligado com nós? Tua pousada, teu restaurante.
1: De ficar em casa e parei no bar.
0: Receba aqui o nosso boa tarde da programação Tarde Total. Já já tem Reggae Mania.

Beleza, muito bem, já a gente vai pro nosso apoio cultural. Já a gente vai pro nosso apoio cultural, mas antes vou trazer uma sequência de Vaguinho Moral aqui no Tarde Total. Agora 15 horas e 58.

0: sucesso, agora em cima do horário, 4 horas e 1 minuto. 4 horas e 1 minuto, agora 4 e 2 em Barreirinhas. 4 e 2 em Barreirinhas.
1: 16 horas e 2 minutos.
0: A partir de agora a gente vai para a programação Reggae Mania. A partir de agora vem comigo pro Reggae Mania.
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0: Pera demais, Melody Samir aqui na programação Reggae Mania, aqui pela 92,5 Rádio Mania BHS.
1: Vem ela, hein?
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Samira, Samira.

0: Aí uma sequência legal, Melody Samira, sequência legal aqui do Bad Boy. E a gente faz essa sequência aqui na programação do Reggae Mania, aqui pela Rádio Mania, BHS aqui de Barreirinhas, Reggae Mania. É muita sequência que você
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0: Aqui Reggae no Reggae Mania. Agora aqui, já para os comerciais, 4 horas e 9 minutos, 4 e 9. Já vamos pros comerciais. Mais uma dele. Sequência do DJ Scooby.
2: Pitu.
0: Scooby do. Vou trazer mais uma sequência Melô de Dois Amores.
2: DJ Scooby do.
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Então é uma sequência legal, uma sequência top aqui do show do Reggae Mania. Aqui, ó. Sequência de Scooby-Doo, ó, tá vindo aí, deixa eu ver aqui, tá vindo aí a maior vaquejada aqui de Barreirinhas, né? Tá vindo aí, que invadindo aí a Mega Itamaraty, tá invadindo aí pra vaquejada aí aqui da cidade de Barreirinhas. E tá chegando, né, começando agora, a partir do dia 20, e é pra vai ser demais. Vai ser bacana, vai ser legal. Se der tudo certinho,

0: Scooby-Doo. Mas já, vamos para os comerciais? Vou trazer uma sequência aqui. Já os comerciais. Daqui a pouquinho nós voltamos com o Reggae Mania. Já nós voltamos com o Reggae Mania.
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0: Um pequeno intervalo e nós voltamos já. Quero mandar um alô especial para o meu compadre Francis. O homem tá aí na volante, na avenida, aqui na rua, ouvindo aqui a nossa programação. Pequeno intervalo, voltamos já.
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Uma sequência legal, Milu de Lucimar. 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

Aí, sucesso! Agora, em cima de 4 horas e 30 minutos. Ela tá vindo aí, a Mega Itamaraty. Aqui em Barreirinha, na Vaquejada, hein? Prepare-se! Ela tá chegando, a Mega Itamaraty, aqui pra Vaquejada de Barreirinha. Casa cheia, vai ser por

5 horas te faço companhia aqui no Reggae Mania. Quero mandar um forte abraço aqui a todas as radiolas aqui da cidade. Um alô aqui para o Ricardo Ruth. Ricardo Ruth, saúde da turma da Fera Tropical. Pessoal aí da Campinas Musical, meu amigo Joãozinho. E outras radiolas aqui da cidade também, né? O pessoal ligado com nós. Agora só vem curtir comigo. 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

0: 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Ó, tá vindo a festa do meu compadre Valber Santo. 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O Timarocá. 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
1: E aí, tu já sabe.
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som, muita pedra, lá no comando dele, Scooby-Doo. Programa Reggae, Reggae Mania, aqui pela Rádio Mania BHS aqui de Barreirinha. Massacrador. Você que tá ligado com a gente, obrigado por vocês, todos vocês estão ligados com a gente.

A turma massa, regueira aqui da Cidade Nova, também ligado com nós. Obrigado vocês pela sintonia. Os mototaxistas, ligado com nós. Obrigado aí pela carona, os taxistas. Todos vocês aí, obrigado pela carona aí da programação Reggae Mania.

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Tá aí, sucesso legal, agora 4 horas e 50 minutos. Reggae Mania ao vivo. 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
0: 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Tô te dizendo.

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Agora dia 11, sabadão, aqui no povoado de Santo Antônio. Jackson e banda, a turma da Farra do Piseiro, Farra do Piseiro de Tutóia, forrozão balanceado. Quem amanheceu o dia, meu irmão, tem 1000 caldos de ovos. O Padre Valbo tá com 2 tachos lá, cheinho. Já tá preparando, já. Vamos que já comprou já quase uma carrada de ovo, já. É 1000 caldo. É 1000 caldo de ovos. Não é caldo não, é caldão, menino. Aí é 20 anos de tradição. Você daqui do bairro Canequinho, Carnaubal e toda a cidade tá convidado.

0: mais uma sequência, mais uma pedra aqui. Mais uma aí do Bad Boy.
1: Toca aí, Samira.
2: Joe Samira.
0: Essa aqui não. Outra aí do Bad Boy, outra aí, cadê? Essa aí, a Samira, já toquei agora, cadê mais uma aí dele?
3: Talento em tocar pedras.
1: Ei, só oi.
3: DJ Joel Souza.
1: Eu!
3: O verdadeiro Bad Boy da galera.
1: Aí, a partir de agora, tá valendo o CD oficial do Bad Boy da cidade.

0: Às vezes quando eu venho, quando eu tô desocupado, eu tô aqui. E tu não vai.
1: Como é que é?
0: Mas agradecendo o carinho de todos vocês, em nome aí da rádio Mania FM. E do meu compadre Francis.
1: Vamos nessa aí que não pode perder.
0: Eu agradeço pela oportunidade de estar aqui.
2: Sequência.
0: Porque ele me deu essa oportunidade e eu tô abraçando com todos. Abraço.
2: É o sou.
0: Porque é um cara bacana. Quando o cara é bacana, o cara é bacana.
1: Deixa
0: eu ver aqui. Meu compadre Júnior mandou aqui uma mensagem pra nós. Deixa eu ver aqui, meu compadre Júnior.

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4: 5 horas.
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1: 5:23.

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1: Eu não vou desistir dela, não, sabe? 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
0: Amigo, quem manda é você. Eu tô pronto, preparado e querendo. Bora!

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0: A teledramaturgia brasileira está de luto. Morreu nesta terça-feira, aos 95 anos, um dos maiores dramaturgos da TV brasileira, Benedito Rui Barbosa. Ele estava internado no Hospital do Coração, em São Paulo, com insuficiência renal crônica. O novelista nasceu em 17 de abril de 1931, no município paulistano de Gália, mas passou a infância em outra cidade paulista, Vera Cruz, cidade cafeeira que possuía uma grande concentração de imigrantes japoneses e italianos. Antes de se consagrar como um dos maiores autores de novela da TV, Benedito Rui Barbosa teve várias profissões: auxiliar de guarda-livros, funcionário bancário, revisor e repórter de jornais impressos e redator publicitário, entre outras. Seu primeiro trabalho nas artes foi através da literatura, com o livro Fogo Frio, de 1959. A história já abordava o universo rural, pelo qual ficou tão conhecido na televisão. A obra foi adaptada posteriormente para o teatro e dirigido por Augusto Boal no Teatro de Arena, ganhando o prêmio de melhor montagem teatral da Associação Paulista de Críticos de Arte. Benedito estreou como autor de telenovelas com Somos Todos Irmãos em 1966 na TV Tupi. Não era uma obra original, mas uma adaptação do livro A Vingança do Judeu. Benedito falou, como poucos, sobre o universo rural e interiorano do país em dezenas de novelas, desde Meu Pedacinho de Chão, passando por Paraíso, Voltei para Você, Cabocla, Renascer, O Rei do Gado. Outra temática recorrente entre tramas do autor foi a vida dos imigrantes que chegaram ao país. Os imigrantes, Vida Nova, Terra Nostra e Esperança foram as de maior sucesso neste universo retratado pelo novelista. Poucos folhetins de sua autoria são adaptações. Da literatura vieram, por exemplo, O Feijão e o Sonho e Sinhá Moça. Já A Sombra dos Laranjais foi adaptada da peça teatral de mesmo nome. Em 1990, escreveu um dos maiores sucessos fora da Rede Globo, onde havia se consagrado como novelista: Pantanal, telenovela exibida pela extinta TV Manchete e que quase sempre liderava a audiência em seu horário de exibição. Barbosa também deixou um legado familiar na teledramaturgia. Suas duas filhas, Edilene e Edmara Barbosa, escreveram várias novelas junto com Benedito, além de fazerem releituras de obras do pai para a televisão. O neto, Bruno Luperi, também é roteirista e autor de novelas, escrevendo inclusive, junto com o avô, sua última história inédita para a TV, a novela Velho Chico, de 2016. Nos anos 2000, Barbosa foi certamente o autor com mais remakes de suas obras sendo exibidos novamente na televisão. Foram pelo menos 6 novelas revisitadas: Paraíso, Cabocla, Sinhá Moça, Meu Pedacinho de Chão, Pantanal e Renascer. Da Rádio Nacional em São Luís,
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2: 6:55.

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1: Um ônibus de transporte coletivo foi alvo de ação de criminosos nesse final de semana no bairro Jeniparana, em São Luís. Durante o assalto, um dos criminosos tentou esfaquear o motorista, que perdeu o controle da direção ao tentar se defender e bateu em um poste de energia elétrica. Não houve registro de mortes nem feridos. A Secretaria de Estado do Meio Ambiente e Recursos Naturais, a SEMA, divulgou um novo laudo de balneabilidade que avalia a qualidade das águas das praias da região metropolitana de São Luís. O monitoramento aconteceu do dia 1º de junho a 1º de julho, em 22 trechos, e apontou que 15 desses locais estão em condições próprias para o banho. Mais informações você confere aqui, na sua emissora e em nosso portal Central de Notícias Brasil.
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2: 7 16.

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1: 7:37.
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1: 7h52.
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0: As canetas emagrecedoras contrabandeadas do Paraguai não são equivalentes às registradas no Brasil, como o Onjaro. O alerta é da Agência Nacional de Vigilância Sanitária. A recomendação acontece após a divulgação de testes da Unicamp com medicamentos ilegais. Segundo a agência, as análises da universidade confirmaram a presença do princípio ativo tizerpatida usado contra o diabetes tipo 2 e a obesidade. Apesar disso, não dá para falar em equivalência. Os testes não avaliaram a presença de impurezas, contaminantes, metais pesados, nem o nível de degradação e esterilidade do remédio. Em nota, a Anvisa destaca que o estudo não mediu a biodisponibilidade, que é o dado mais importante para provar se um medicamento funciona igual ao outro. Para isso, seriam necessários testes específicos de concentração. A Anvisa esclarece que o registro de um remédio no Brasil é complexo e exige comprovação rigorosa de eficácia e segurança. No caso dos produtos paraguaios, as fabricantes não passaram por vistorias na linha de produção, nem receberam a certificação de boas práticas de fabricação. A agência informa ainda que não teve acesso aos laudos e às metodologias usadas nos testes da universidade. Da Rádio Nacional em Brasília, Renato Ribeiro.
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2: 8:01. 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
4: Mesmo após garantir a classificação para as quartas de final da Copa do Mundo com a vitória sobre os Estados Unidos,

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1: 8:50.
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0: 6 armas de fogo registradas em nome do ex-presidente Jair Bolsonaro foram entregues à Polícia Federal nesta segunda-feira, segundo informou o Batalhão de Polícia do Exército ao ministro do Supremo Tribunal Federal, Alexandre de Moraes. A corporação ainda comunicou que 2 das 8 armas registradas em nome de Bolsonaro não foram entregues porque não estavam sob guarda do batalhão. A entrega dos armamentos foi determinada pelo Supremo após a renovação da prisão domiciliar concedida ao ex-presidente. A defesa de Bolsonaro havia afirmado que 8 das 11 armas dele estavam sob posse do Exército. 2 já estavam com a PF e 1 foi apreendida em uma blitz no mês passado com 1 dos seguranças do ex-presidente. Na última sexta-feira, o ministro Alexandre de Moraes determinou a suspensão do porte de arma de Bolsonaro e a apreensão dos armamentos registrados em nome do ex-presidente. Apesar de a Polícia Civil do Distrito Federal afirmar que as armas estão legalizadas e não ter indiciado o ex-presidente, o ministro entendeu que a posse de armamentos não é compatível com o cumprimento da pena de prisão. No ano passado, Bolsonaro foi condenado a 27 anos e 3 meses de prisão no processo de trama golpista. Em seguida, após passar por uma cirurgia, ele ganhou o direito de cumprir prisão domiciliar temporária. O ex-presidente se recupera de uma pneumonia bacteriana. Com informações da Agência Brasil, da Rádio Nacional no Rio de Janeiro, Priscila Teixeira.
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